0: Valorize seu pai e sua mãe. 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

todos, muito bom dia. Bem-vindos então às manhãs online deste último dia do mês de maio. É o dia 31 e são 9 horas e 4 minutos aqui pela Suíça, onde me encontro nas margens do Rio Reno.

Feliz domingo então para todos vocês que já estão na nossa escuta, já são bastantes. Feliz domingo, uma boa escuta da Portugal Online, que hoje tem para si uma vasta seleção musical ao longo de todo o dia. Muitos locutores por aqui irão passar, cada um com o seu estilo musical, com a sua forma de comunicar, e portanto será certamente um domingo agradável se estiver ligadinho a nós.

Ora bem, então, bom dia para o meu amigo Manuel Freitas, em Zurique, aquele abraço. Um bom dia para a Belinha, para o Álvaro, para a Fátima. Para todos vocês que estão aí desse lado. Feliz domingo, vamos à música. Trio Clava, Não Te Quero Mais. Para começarmos estas manhãs online com música de Terlim Tintim Pinto Maria.

Iniciamos então estas manhãs online com o Estúdio Clave e este tema Não Te Quero Mais. Lá sabe porquê, não é? Ora bem, continuando com música de Bailarico, já de seguida vem por aí a Banda Lusa com Sangria. É muito cedo, não é? É muito cedo. Bom, mas lá para a hora do almoço até que saberá bem. Vem por aí calorzinho hoje, calor.

vamos ficar. Os Homens de Gaia, banda Fusiforme com o tema Sangriola Bombas. Muito bom dia para ti. E aí para casa, já deves andar nos morangos, não é? Então, olha, bom trabalho se for o caso. Garçom, garçom. Continuamos com a música lá de cima do norte. Quer dizer, a música é de todo lado, é universal, não é? As bandas é que são de lá. Depois da banda Fusiforme, banda Lusa e o tema Onde Andarás, Amor? Onde andarás?

0: Ora bem, vamos então acelerar um bocadinho. Ficamos agora com os Alta Definição e o tema Português de Coração. Eu também sou.
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0: Então, um bom dia também para a Helena Almeida. Olá, olá, muito bom dia. E um bom dia para a Maria Adelina Frade, lá para San Sebastián, Espanha.
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Falou então os Alta Definição com Português de Coração. Quem vem por aí agora? Olhem, quero saudar também a Luana que se juntou a nós. Olá, muito bom dia, um feliz domingo. E já de seguida, Fernando Santana e Choro Sozinho.

Fernando Santana com a sua voz muito peculiar a cantar este tema, Choro Sozinho. Ora bem, um bom dia para São Pedro do Sul, olá bem pertinho, não é? Para o nosso amigo Matrix, olá, muito bom dia. E agora vem por aí o tema, Por Culpa Tua. José Alberto Reis.

José Alberto Reis. Ainda voltaremos a ouvir um outro tema na voz do José Alberto Reis. Para já, vou-vos deixar com Henrique Matos, ele que é da zona de Viseu, não é? O Matrix também é, não é? Então, olha, vai aí para vocês aí da zona de Viseu, Henrique Matos com Viseu, Senhora da Beira. E também para todos e todas as fãs do Henrique Matos, naturalmente.

Estamos então com o Henrique Matos e Viseu, Senhora da Beira. Até ao norte, até ao Minho, para ficarmos com o Mike da Gaita agora e o tema Ciganinha. Ora, um bom dia para a Tânia, que se juntou a nós também. Muito bom dia.

0: O Mike da Gaita é tramado, não é? Ele é terrível mesmo. Ciganinha. Aliás, foi o Mike da Gaita um dos principais impulsionadores da música minhota. Ele foi, de facto, dos primeiros a ter assim grande sucesso, não é? Se bem que não nos podemos esquecer do Kim Barreiras. Mas este tipo de música assim, a todo ritmo, deve-se muito ao Mike da Gaita. Então, bom dia também para o Manuel, lá para a Inglaterra. Um abraço, um feliz domingo e espero que esteja tudo bem, Manuel. Manuel Moreira, exatamente. Então, muito bom dia, continuamos com o Álvaro Florença e Meu Caro Velho.
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É, quase que podemos utilizar aquela máxima, panela velha faz comida boa, não é? Carro velho também, olha, também nos leva a todo lugar. Desde que esteja bem conservadinho, ele chega a todo lado. Continuamos, vamos a mais uma do Henrique Matos, e esta é a mais linda do bairro.

0: Vem daí, vamos.
1: O Eric Matos, com esta música bem, bem ritmada, a mais linda do baile. Então, bom dia para a Anocas, a nossa colega locutora Anocas, e para a nossa ex-colega locutora Nélia, não é? Então, muito bom dia para vocês, um feliz domingo, uma boa escuta na Portugal Online. Trio Clave e o tema Tornero. Vem por aí.

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Moada Praxe, primeira hora de Manhãs Online, com muita música de Terlin Tintim Pinto Maria, música para dançar, música popular portuguesa. E na segunda pode ser também, claro, vocês é que sabem, desde que me peçam música, eu passo. Também não peçam música produzida por inteligência artificial, de resto podem pedir qualquer cantor, também exceção daqueles dois que vocês já sabem quem são, que é a Maria Leal e o Zé das Cabras, esse não passo. Bom, e agora vem para o Rui Bandeira com Caso de Estimação.

Rebentei, é caso de estimação, tema bem, bem ritmado, assim, jeito de uma bachata mais lenta, não é? Te amo demais, é a banda Fusiforme a fazermos companhia agora.

Te amo demais, banda fusiforme. 9 horas e 56 minutos deste dia 31 de maio de 2026. Hoje é dia dos irmãos. Portanto, se tem um irmão, uma irmã, hoje é o dia dos irmãos em vários países, principalmente aqui na Europa. Por exemplo, na Alemanha, na Áustria, Chipre, Croácia, Eslováquia, Espanha, Estónia, França, Grécia, Holanda, Hungria, Itália, Letónia, Lituânia, Portugal, República Checa, Roménia, Sérvia, Suíça e Ucrânia. Nestes países, hoje celebra-se o Dia dos Irmãos. Então, vá lá então a dar um abraço ao seu irmão, ou um beijinho, como quiser.

0: banda Alziva com Kizomba na boate.
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Ops, aqui as músicas arem-se uns saltinhos. Vamos ficar agora então com o C4 Pedro e o tema Vou Ter Saudades. E depois já lá vou buscar o António José e o Diogo Pissarra.

Y ahora sí, ahora ven por ahí António José e Diogo Pissarra e o tema Donde Vas. 10 horas e 5 minutos, estamos então nesta segunda hora de Manhãs Online. Conta ao Saraiva.

Bonito tema este, feito por António José e Diogo Pizarra, interpretado por eles também. Aonde vas? 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Perguntou eles e diz o Rui Orlando: me leva contigo.

0: O Rui Orlando conta a mão leva contigo. Um bom dia para o António Vidal, olá, muito bom dia. E para a Albergaria Velha e também para o Passarinho, olá, para o Arquipélago dos Açores. Muito bom dia, um feliz domingo para vocês.
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Estivemos então com o moçambicano Juvencio Luiz e o tema Teu Beijo. E continuamos com o continente africano, depois de Juvencio Luiz, estamos já com o Xcalema e Soraya Ramos, O Nosso Amor.

O Nosso Amor, interpretação de Soraya Ramos e os Kalema. Olá, bom dia também para o nosso amigo Jacinto. Olá, olá, bom dia, feliz domingo.

Pois é, muita gente ainda não sabe que hoje, todos os 31 de maio, são o dia dos irmãos, porque a data existe apenas há 27 anos, portanto, é do final do século XX, não é? É recente, não é como o dia da mãe, da mulher ou do pai, mas hoje é o dia dos irmãos e, portanto, há que festejar quem os tem, que os estime e que se deem bem. Bem por aí, os Dama, agora com Luísa.

0: Sama com Luísa. Um bom dia então para o Prince. Olá, muito bom dia. Um feliz domingo também para Luísa Neto. Muito bom dia. Feliz domingo aí para Vila Flor, não é? Acho que é Vila Flor. Acho que sim, é. Ora bem, vem. Quem é que vai para? Eu gosto muito deste tema. Beleza com um beijo em silêncio.
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Ah, o JPP habituamos assim a estes temas lindíssimos, não é? João Pedro Paes, fazes, me falta o tema que acabámos de escutar. Um bom dia então para o Chuchu, que se juntou a nós, muito bom dia. E um bom dia também para a Tita. Olá, olá, bom dia, feliz domingo. E já de seguida, Pedro Brunhosa, se eu fosse um dia o teu olhar...

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1: Música.
0: E a música já toca. É de Ivo Lucas. O tema Deixar de Ir foi pedido pelo nosso amigo Prince, que passou então para deixar este tema para mim e para todos com o desejo de um bom domingo. Um mega abraço, diz ele. É retribuído naturalmente, Prince. Um abraço também para ti. Votos de um feliz domingo. Quero saudar também quem se juntou a nós, o Muniz e a Helena. Olá, muito bom dia. Feliz domingo. Vamos à música pedida pelo Prince, Ivo Lucas. Deixar de Ir.

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1: E depois do tema pedido pelo nosso amigo Prince, que dedicou para todos nós, do Ivo Lucas, Deixar Der, vamos saudar quem se junta a nós, o Varela, e também a nossa amiga Conceição Nunes. Muito bom dia, um feliz domingo na nossa companhia. E agora, novamente, o José Alberto Reis com Rosas de Amor.

El Julio Iglesias português, José Alberto Reis com Rosas de Amor. Olá, Luísa, muito bom dia para Luísa e naturalmente para a família e para o norte de Portugal. Vamos até ao Brasil, deixamos a música portuguesa popular para trás. Claro que estou sempre disponível para satisfazer os vossos pedidos. À exceção de música produzida por inteligência artificial, vocês podem pedir música portuguesa, brasileira ou de outra nacionalidade qualquer. Até ao Brasil, para ficarmos com a dupla de Alberto e Adriano, com o tema Culpados.

bonito tema desta dupla sertaneja, Adalberto e Adriano, com o tema Culpados. Então, bom dia também para a Cris Correia, lá para os Algarves. Bom dia, um feliz domingo, um bom trabalho, se for o caso. Depois do Adalberto e Adriano, continuamos por lá, pelo Brasil, e vamos ficar com Gustavo Lima, um tema bem bonito que se intitula Rosas versus Vinho.

Muito bem, foi então Rosas versus Zivinho com Gustavo Lima. Um bom dia também para a Fatia Lentiana. Olá, muito bom dia, um feliz domingo. E já que o Gustavo Lima gosta de Rosas versus Zivinho, eu sou como o Julio Iglesias, me gustam as mujeres, me gusta el vino.

0: deve ser.
1: Ah, pois é, é tal falta de química, não é? Depois não acontece. Simone Simaria com o tema Um em um Milhão. São 11 horas, daqui a 20 minutos aproximadamente iremos às previsões do horóscopo. Entretanto, continuamos com música. Tânia Mara com Amores Proibidos.

bem suave, para aclamar um pouquinho, não é? Temos estado com muita música diversificada, muita dela na primeira hora, principalmente, tivemos muito Trintinto e Pinto Maria, e há por aí pessoal que está cansado. Ora bem, o bom dia então para o Neil Gentil, olá, muito bom dia, feliz domingo aí para ti e para os teus. Continuando com o Zé Filipe. O Zé Filipe e o tema Na Mesma Estrada. Tem a participação do pai dele, do Leonardo.

Um tema belíssimo de Zé Felipe e Leonardo. Ora bem, vamos lá continuar com música, uma voltinha até ao México para ficarmos agora com Caro Rivera e o tema Que lo nuestro se quede nuestro.

0: El Carlos Rivera con Que lo Nuestro, Se Quede Nuestro, foi assim, um saltinho até ao México. E agora, bem mais pertinho, já aqui ao sul da Suíça, fica a Itália. Iremos ficar com Ricky Power, a dupla Ricky Power, Come Vorrei. Mas antes disso, ainda vamos dar o saltinho à Inglaterra para darmos um bom dia à nossa amiga Maria Brito. Olá Maria, bom dia!
1: Olá Tom, muito bom dia, boa emissão, contem-se hoje um feliz domingo, uma excelente semana que aí se aproxima. Tom, quando for possível, passei um tema para si, também para todos aqueles que estão na sua companhia, também para toda a sua família, e com um feliz domingo, uma excelente semana, e sejam felizes e façam sempre alguém ainda muito mais feliz. Muito obrigada Tom, contem-se hoje uma boa emissão, um grande beijinho e o meu muito obrigada. Feliz domingo para todos. Muito obrigada.
0: Então, eu tenho a agradecer, não é? A participação e também a parte que me toca nessa dedicatória a mim e à minha família e a todo o auditório da Portugal Online, naturalmente. Também somos todos uma família. O meu muito, muito obrigado, a Maria, e um feliz domingo para vocês aí. Vamos ficar então com o tema que anunciei antes para a dedicatória da Maria, Ricky Power, Come Vorrei.
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Rocky Balboa, eles que cantavam aquele tema que foi um sucesso planetário no início dos anos 80 e que se chamava Gente di Mare. Bom, mas desta vez foi o tema Come Vorrei. Vamos a mais uma participação que nos chega da parte do Prince. Eu agradecia que parasse um bocadinho agora porque temos um horóscopo, está bem? E depois a seguir ao horóscopo vocês podem pedir mais umas quantas, está? Ok, então diz-me o seguinte, o nosso amigo Prince gostava de ouvir este tema e compartilhá-lo com todos. Bossy C acabou até de esquecer. Então vamos ouvir o tema que nos foi pedido pelo Prince, o meu. Muito obrigado, um abraço, feliz domingo.

acabou até de esquecer. Foi então o pedido musical feito pelo Prince, que quis ouvir e partilhar com todos nós. Mais uma vez, o meu muito, muito obrigado. Então, um bom dia também para o Chocolate, para o DJ Chocolate. Ah, viva Vila Real Santo António. E também para Star. Olá, muito bom dia, Star. E quem foi mais? Alguém se juntou mais a nós? E quem foi? Quem foi? Bom, alguém mais por aí que eu agora não consigo raciocinar. Vamos à próxima participação antes do horóscopo, que nos chega da parte da Fátia Alentejana, que quer então passar o tema para mim e para todos os ouvintes, com muitos beijinhos e votos de um feliz domingo para todos. Então, da parte da Fátia Alentejana, está Natália Jiménez, Quédate con ella.

Ora bem, bem me parecia que faltava mais alguém. É Lola, olá Lola, muito bom dia, um feliz domingo. Onde é que ela andará? Lá pela Madeira, provavelmente. Ora bem, eu peço que não me peçam música de produção de inteligência artificial, está bem? Tudo o que seja inteligência artificial, a partir do momento que seja detectado, eu não passo. Eu apoio os cantores, sejam portugueses ou mas humanos, não apoio máquinas, está bem? Portanto, eu não passo música que seja música produzida por inteligência artificial. Posso passar alguma se não me aperceber, mas se eu me apercebo, eu não a passo. Natália Jiménez, Cândida Conelha, o tema que escolhi então para a dedicatória da Fátia Lentejana. E agora vamos ao horóscopo, está bem? E depois passaremos o resto dos pedidos que estejam por aí pendentes.

As previsões são para esta semana. A semana que começa hoje, precisamente no último dia do mês de maio, não é? Hoje é o último dia do mês de maio, dia 31 de maio de 2026, e as previsões serão válidas então até ao dia 6 de junho. Ora, um bom dia também para o Gatinho. O Gatinho é, olá, muito bom dia. Feliz domingo.

E vamos lá então às previsões do primeiro signo do zodíaco, que é nem mais nem menos do que o signo Carneiro. Vamos às previsões para Carneiro, para esta semana, portanto. Ora bem, faça uma surpresa agradável a uma pessoa querida. Não se vai arrepender do resultado. Abra o coração e seja fiel ao que ele lhe transmite. Na saúde, proteja-se das mudanças bruscas de temperatura. Já no aspecto financeiro e profissional, uma situação que parecia impossível de resolver será solucionada. Não perca a esperança. Confie também nas suas capacidades e está numa boa fase para avançar na sua vida profissional e explorar até outros talentos. Previsões para o signo de Touro. Prepare um jantar especial com a sua cara metade. Dê asas à sua imaginação e revitalize a sua vida afetiva. A relação com irmãos e amigos de longa data também está favorecida e pode trazer-lhe mensagens e novidades importantes. Na saúde, olhe, aprenda a descontrair mais para acalmar, digamos assim, o seu sistema nervoso. Já na questão financeira e profissional, poderá ser surpreendido com uma boa notícia financeira. Ora bem, isso é que é bom, não é? Os números da sorte para Touro: 11, 20, 24, 25, 29 e 32. As previsões agora para o signo de Gêmeos. Permita que o amor governe o seu coração. Aconselhamos a que aproveite esta fase muito propícia ao romantismo. A vida é uma surpresa. Na saúde, cuide da sua alimentação e evite os excessos. Na questão financeira e profissional, a sua energia está em alta. Aproveite o seu dinamismo e avance com a concretização de ideias e projetos. Números da sorte para Gêmeos: 11, 18, 19, 20, 21 e 33. E a vez agora de Caranguejo. Previsões para Caranguejo para esta semana. O seu coração poderá ser invadido pela saudade, o que o vai deixar melancólico. A vontade de estabelecer uma relação mais equilibrada com as pessoas que lhe são próximas está muito evidenciada esta semana. Na saúde, o horóscopo deseja-lhe, ou melhor, aconselha-o a que faça uma mudança exterior. Cuidar da sua imagem vai fazer com que se sinta melhor. Portanto, ao mudar exteriormente, poderá sentir-se melhor psicologicamente. Provavelmente é esta a previsão para esta semana para o signo de Caranguejo na questão da saúde. Já no financeiro, nada o preocupará a este nível. Números da sorte para Caranguejo: 3, 15, 18, 22, 30 e 45. Previsões para o Leão. Se está numa fase menos boa no amor,

7:48 e 49. Agora o nosso signo, o signo de todos quando nascemos. Virgem. No amor, a semana será propícia a desenvolvimentos positivos no campo amoroso. Na saúde, a sua boa disposição vai ajudá-lo a superar muitos desafios. Já na questão financeira e profissional, avance com as suas ideias e não tenha medo de expor os seus pontos de vista, pois a sua energia está em alta e será canalizada para a sua vida profissional, o que pode trazer importantes avanços na sua carreira. Números da sorte para Virgem: 18, 22, 35, 39, 44 e 45.

As previsões agora para Balança. Previsões para Balança. Esta semana estará muito instável na questão do amor. Seja mais otimista. Ouça os conselhos dos mais velhos. Seja sincero nas suas amizades. Na saúde, tendência para dores de cabeça. Já na questão profissional e financeira, uma boa fase para alargar os seus horizontes e para dinamizar competências. Invista mais tempo em aprendizagens e na sua valorização a nível profissional. Números da sorte para Balança: 5, 19, 32, 36, 39 e 42. E chegou a vez de Escorpião. Previsões para esta semana para Escorpião. Esteja mais disponível a nível familiar. A sua ajuda será necessária. A ousadia marca a sua vida amorosa. Na saúde, há alguma tendência para indigestões. Já no aspecto financeiro e profissional, terá muito que dar resposta. Concentre-se. Esta semana pode trazer-lhe novidades nos seus contactos sociais e oportunidades relacionadas com o trabalho. Os números da sorte para Escorpião são 1, 3, 7, 20, 28 e 34. E chegamos a Sagitário. Vamos lá então às previsões para Sagitário para esta semana. Poderá sofrer uma desilusão. Aconselhamos que esteja receptivo aos desafios que a vida lhe apresenta. Aceite-os e enfrente-os com coragem. Na saúde, faça exercícios de relaxamento, dinheiro e profissionalismo. Seja um bom gestor da sua conta bancária. A sua vida financeira está mais instável. Podem surgir contratempos e despesas inesperadas, ou pelo contrário, pode receber dinheiro com o qual não contava. Números da sorte para Sagitário: 12, 14, 30, 35, 38 e 41.

Cabeça agora de Capricórnio. No relacionamento, saiba separar os assuntos profissionais da sua vida amorosa. As suas emoções estão em alvoroço e pode ter de lidar com situações de instabilidade. Tenha sempre a sabedoria necessária para manter a harmonia na sua vida. Na saúde estará bastante ativo. Já no aspecto financeiro, podem surgir dificuldades no seu trabalho. Números da sorte para Capricórnio: 3, 12, 14, 18, 19 e 22. Chegamos ao signo Aquário. Ora bem, signo Aquário, o desejo de passar mais tempo com os seus familiares nesta época será grande, nesta fase, portanto. Na saúde, o funcionamento do seu organismo será o espelho dos seus estados de espírito.

Está mais empenhado em cuidar de si e irá investir no seu bem-estar com maior foco e dedicação. No aspecto financeiro e profissional, um assunto que o tinha deixado preocupado ficará agora resolvido. Números da sorte para Aquário: 11, 17, 20, 29, 33 e 36.

Ora bem, e assim chegamos ao último signo do zodíaco, que é peixes, não é? Então vamos às previsões para peixes. Ora bem, está aqui. Invista mais no seu relacionamento. Aposte na sua felicidade amorosa. Na saúde, a fase é favorável para se empenhar a sério no exercício físico. Se cá estivesse a Dona Maria Pompelina, já levava isto para o outro lado, não era? No dinheiro e no trabalho, com empenho alcançará o êxito que tanto deseja e merece. Pode haver novidades imprevistas relacionadas com encontros ou reencontros com alguém que lhe traz uma proposta a nível profissional ou notícias que têm impacto na sua vida profissional. Números da sorte para peixes: 7, 17, 24, 28, 48 e 49.

Pois bem, foram então as previsões do horóscopo, que serão válidas de hoje até ao dia 6 de junho. E espero que tenha sido do vosso agrado estas previsões. Já de seguida vamos continuar então com as músicas, as participações. Temos aqui o nosso amigo António Vidal, que quer então partilhar comigo e com todos os nossos ouvintes este tema lindíssimo de Odete Torralvo, Amores Proibidos, da parte do António Vidal, para todos nós, com votos de um feliz domingo. Muito obrigado, António. Um abraço.

Bonito tema, não conhecia este de Odete Torralvo, Amores Perdidos, assim é que é. Amores Perdidos, o tema que foi pedido então pelo nosso amigo António Vidal. Muito obrigado pela participação e também pela dedicatória que nos fez. Ora, um bom dia para o Sousa, para a FBI, para o Ricardo. Muito bom dia então para vocês, um feliz domingo na nossa companhia, na companhia de Portugal Online. Vamos já a mais uma participação, esta do Chuchu, que quero dedicar para todos os ouvintes com votos de um ótimo dia de domingo cheio de alegria. Da parte do Chuchu, ele pede o tema As Mineirinhas e o tema Abra o Coração. Muito obrigado pela participação, votos de um feliz domingo também.

foram então as mineirinhas com Abra o Coração. Pedido musical feito pelo Chuco, dedicou então para todos os ouvintes com votos de um ótimo dia de domingo cheio de alegria. E agora a Lola. A Lola, não, é o lendário, o lendário. Eu não respondi, não tive tempo. É o lendário, começa por L, mas não é a Lola, é o lendário. Olá, Tó, não quero incomodar, mas se puderes, passa a GNTK com o tema Minha Joia para a Luana e para a Conceição com beijos na testa. Com certeza, ele já não está, não é? Mas o tema vai passar da parte do lendário, então, para a Luana e para a Conceição Nunes, GNTK, Minha Joia.

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0: Country Cup, do Gentil, do Neil Gentil, para Conceição e para a Luana. Minha Joia é o tema que acabámos de ouvir, os Gentil Cup e a Jéssica Cipriano. Esqueci ao final desta emissão, praticamente, não é? Três horas com locução, mais uma de fadinhos como habitualmente. E já daqui a 5 minutos, aproximadamente, virá por aí a Star desde Jersey para vos fazer companhia. Música boa não vai faltar. E boa disposição também não. Depois da Star virá o virtual. E logo logo, provavelmente, o Marco. Se não for o Marco, vai ser o Garcia, um deles. Olha aí, o Marco está por aí. Olá, bom dia, Marco. Depois o Ironside, a Bina e o Charme. Portanto, um dia pleno com grandes locutores. Certamente muita música boa. Foi então a última emissão deste mês de maio, não é? Amanhã é dia 1 de junho. Amanhã é o Dia Internacional da Criança, não é?
1: Acho que sim.
0: É isso, é. Então, o meu agradecimento a todos vocês. Volto à vossa companhia, provavelmente só para a semana, no mesmo horário, ao domingo de manhã, está bem? As terças e quintas, de momento, estão suspensas. Falta de tempo.

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1: Com vocês, eu mesma, locutora Star. Beijos e até já.

Olá, muito bom dia, boa tarde, boa noite, uma excelente madrugada, tudo depende da hora e do local que se encontrarem então na sintonia da Web Rádio Portugal One. A partir de agora e até bem pertinho das 13, irão ficar na minha companhia, na companhia da Star desde a ilha de Jersey, Reino Unido, neste último dia de maio de 2026. E sem mais demoras, para o Tossarava, pela sua emissão que acabou então de nos proporcionar, fica este tema de Lionel Richie, Stuck on You, para ti com um beijinho, parabéns e também um ótimo domingo, eu desejo a todos vocês aí em casa.

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1: O programa foi então direitinho para o Tossanaiva pela sua emissão que acabou então de nos proporcionar. Vamos à nossa salinha de convívio. Eu hoje vou começar cá por cima. Estou eu aqui a fazer-vos companhia. Tossanaiva, mais uma vez, parabéns pela tua emissão. Um beijinho para ti, para a Lu e para as tuas três princesas. O Marco também, um beijinho para ti. Se estiveres com a Goretti, também vai um beijinho para ela. O nosso mais fiel moderador, o nosso Tuguinha. É domingo, é verdade. O último dia do mês, levas um beijinho. Aqui às vezes dou-te sempre chutes no rabiosque. Hoje levas um beijinho. A nossa Lola também, um beijinho. O Álvaro e a sua Irene, um beijinho. Também a Luana, outra beijoca à minha comadre. E Zaneto, o que é que será hoje a ementa dela? Uma beijoquinha. Jacinto, que eu já conto, uma beijoca. Um beijinho para a Lena, para a Conceição Nunes, que foi ali, mas ela já volta. Uma beijoca. Chuchu das Emoções, outro beijinho. Bombas, um beijinho. Espero que esteja já mais fresquinha aí desse lado. Luísa, também uma beijoca. E para o Patito, um beijinho também. A doutora Fati, um beijinho também para ela. DJ Chocolate, cuidado, não derretas. Um beijinho. FBI, também uma beijoquinha para ti. A nossa Cris Correia, um beijinho. A Tita, também outro beijinho. O Ricardo, a Belinha e o Sousa, um beijinho também para vocês os três. E o tema que segue diz: o que é que os homens querem mais? É, vai então para todos.

tema foi então para todos aqui na nossa salinha. Também se juntou a locutora Fátia aqui à nossa companhia. Um beijinho para ti. Do outro lado, Maria Brito, aquela beijoca. Também para Fernanda Calado, Cris Carvalho, Ana Vinagre, a Patrícia Antunes e para o Sr. André e a Dona Céu, eles hoje que têm então a pastelaria fechada. Um beijinho para vocês e obrigado por estarem desse lado. E também para todos vocês que não vão dando o seu feedback, mas estão sempre na sintonia da Web Rádio Portugal Online. Jantins Proibidos é o tema que vai então para vós, porque aqui já se fala em deixa ver o que é que a minha comadre vai almoçar. Eu já perdi aqui o que ela escreveu. É salada russa, pois. O meu é iscas com puré, iscas de cebolada com puré e uma saladinha. É, e depois ela diz que a sobremesa dela é o quê? Deixa ver, semifrio de bolacha, pois. Não, aqui é gelado, porque apetece um geladinho, não é?

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1: É verdade, chuchus, como vês, é milagre. Três Fátimas aqui na nossa salinha de convívio. Por isso, já sabes, é melhor ires rezar um Pai Nosso e uma Ave Maria. Para não a dizer para rezares, então, o terço todo o dia. Binho, também uma beijoquinha para ti, que te juntaste a nós aqui na nossa salinha de convívio. Vamos à nossa primeira participação, que vem então da outra ilha. É verdade, da ilha de Guernsey. Olá, bom dia.
2: Olá, Sara, bom dia, boa emissão. Continua-se um feliz e abençoado domingo, uma excelente semana, se tar, quando for possível. Posso aí um tema para ti, também para agradecer ali ao Tom Saraiva pela fantástica emissão que ele nos fez. Muito obrigada. Continua-se um feliz domingo, sejam felizes, façam sempre alguém que está do seu lado ainda muito mais feliz. Muito obrigada, Sara, continua-se uma boa emissão e um grande beijinho. Muito obrigada.
1: Obrigado eu, Maria, por estares aí e também por participares. E um ótimo domingo também eu desejo a ti e a todos aí em casa. Olha, vai já este tema que tu escolheste, que diz: se o amanhã não existir. Vamos lá.

tema foi então sugerido pela nossa ouvinte Maria Brito, que dedicou então para todos com votos de um bom domingo. Também um beijinho para Odete Santos. É verdade, o jardim é mais fresquinho, mas nada melhor que a sombra de um chaparro ao chuchu. É verdade. Diabinho, acho que ainda não te tinha cumprimentado aqui ao microfone. Um beijinho para ti e para todos vocês que se vão juntando do outro lado. Maria Brito, por teres participado, olha. Amado Batista, com o tema Força do Amor, é o tema que eu vou então dedicar para ti.

Força do Amor foi então direitinho para a nossa ouvinte Maria Brito pela sua participação. Não Desisto de Ti é o tema que se segue de Tony Carreira, que eu deixo então para o Sousa, a Belinha, a Tita, a Cris Correia, a FBI, o DJ Chocolate, a Locutora Fati, a Luísa, o Bombas, o Chuchu, a Conceição para a Lena e também para o Jacinto. Para vocês, com um beijinho então aqui da minha parte.

Este tema foi então para todos os moderadores presentes e não presentes. Deixa ver quem se juntou mais. Zezito, uma beijoquinha também para ti. Ora, vamos então ao próximo tema que diz Here I Am dos Scorpions, que vai então direitinho para todos os meus colegas locutores presentes e não presentes. Neste momento estou eu, está o Tolsonaro e também está o Marco e para todos os outros que possam estar ou não na sintonia, como eu já tinha referido, Scorpions, Here I Am vai então para vós.

tema foi então para todos os meus colegas locutores presentes e não presentes, onde também está incluída, é claro, a nossa locutora Cris Correia, que está ali azulinha, e às vezes nós nos esquecemos então de dizer também o nome dela. Ora, deixa ver, o Zécito já caiu. Segura-te então, Zécito. Luís Santos, também um beijinho para ti, que te juntaste a nós na nossa salinha. Anita Silveira, aquela beijoca, a nossa Anocas, que também se encontra então do outro lado. Ora, e a minha Ficholas, é a verdade. A nossa Nanda, que também está então do outro lado. Enquanto eu estou a tratar aqui de uma participação, vamos ficar com este tema que é então ucraniano, e eu deixo então para todos vocês. Vamos lá.

0: Não entendi a letra, mas sei que não tem nada de mal, porque eu fui ao tradutor ver então a letra, mas creio que alguém que esteja então na nossa sintonia entenda a letra. E foi para todos com um beijinho então aqui da minha parte. Bem-vindos à Web Rádio Portugal Online. Deste lado estou eu a estar a fazer-vos companhia. Vamos então a mais uma participação que vem então da parte do Chuchu das Emoções. Ele que diz que é então para a Luana com beijocas. Então, comadre, da parte do Chuchu, fica então este tema para ti. Obrigado, Chuchu, por estares aí e também por participares. Uma beijoquinha para ti.
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Bernardo com o tema Viajei foi então direitinho para a minha comadre Luana, que deve estar então de volta da sua salada russa ou então acabando o seu semifrio, que veio então da parte do Chuchu para ela com beijocas. Olha, Chuchu, por teres participado, Paula Fernandes, Eu Sem Você é então o tema que eu deixo para ti. Miguel Paredes, o nosso locutor, que também se encontra do outro lado, uma beijoquinha para ti.

você, Paula Fernandes, foi então direitinho ali então para o nosso chuchu das emoções pela sua participação. Para quem se encontra pelas nossas aplicações móveis, Facebook, Salinhas Associadas, cada minuto diz então o Léo Nascimento que eu deixo para vós com beijoquinhas.

0: Este tema foi então para todos vocês que se encontram do outro lado com beijoquinhas, então aqui da parte de estar. Entrando então na minha segunda hora, é verdade, são 12 horas quase, faltam uns segundinhos. Vamos chegar com mais um tema que eu deixo para todos os meninos. Quem são os meninos? Do outro lado também está o Deixa Ver que me disse assim: boa emissão, beijocas. JM Jesus, aquele beijinho para ti. Aqui na nossa salinha, no Nuno Vicente, também um beijinho. Ora então, para os meninos que dizem, são o Sousa, o Nuno. O Chocolate, deixa ver, o Bombas, o Chuchu, o Já Conto que é o Jacinto, o Álvaro e também o Tuguinha, não esquecendo ele, é claro, e o Tom Saraiva fica então aqui o próximo tema.
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0: E claro, não esquecendo o Marco, que eu não estava então ali a ver o nosso Marco.
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tema foi então para os meninos aqui na nossa salinha. Pois é, Nuno Vicente, respeita quem está aqui na nossa salinha de convívio. Se não quer estar, epá, não entres, porque não venhas para aqui destabilizar, porque não vale a pena, Nuno Vicente. Acredita, foste chutado, mas da próxima vez eu bando-te. É verdade. Ora, um beijinho para a minha chuchu, para a Lady, que também se juntou a nós. Para as nossas meninas, ora, vai então o próximo tema. Quem são as meninas? Sou eu. É a Lola, a Luana, a Isa, que se encontra então no almoço, a minha chuchu, a Lady, a Conceição Nunes, a Luísa, a Fati, a Cris Correia, a Tita, a Belinha. É para as meninas, vai então este tema.

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Rudy Scala foi o tema que foi para as meninas. Então aqui na nossa salinha, um beijinho para todos vocês que se vão juntando do outro lado. Até bem pertinho das 13 irão ficar então na minha companhia. Este tema eu deixo para alguém que se encontra na minha companhia. Para ti, com um beijinho muito especial no teu coração.

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O tema foi então para alguém que se encontra na minha sintonia, com um beijinho muito especial em teu coração. Para a minha marida, é claro, para a nossa Nanda, ela que se encontra do outro lado também na nossa companhia. Ficholas para ti, com um beijinho, fica este tema que eu sei que tu gostas.

0: O tema de Elsa Genalto foi então para a minha ficholas, a nossa Nanda, com um beijinho então para ela. Pronce, ele, o Prince, ele que também se juntou a nós aqui na nossa salinha de convívio. Uma beijoquinha para tu. O próximo tema vai para todos que se encontram do outro lado, no escondidinho, porque alguns vão dando o seu oi, estamos aqui, mas a maior parte de vocês fica no anonimato, na nossa, na minha companhia neste momento.
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Hamed, uma beijoca para ti que também te juntaste a nós aqui na nossa salinha de convívio. O próximo tema é uma reflexão, é verdade, porque diz assim: mulher não é brinquedo. É claro que não, como às vezes tratam uma mulher como brinquedo, como às vezes também tratam um homem como brinquedo. Estão de um lado e do outro. Bora lá então ficar com este tema que eu partilho com todos vocês.

mulher não é brinquedo, é verdade. Foi então um tema que eu deixei para todos vocês. Vamos a mais um som aqui na nossa salinha. Deixa ver quem se juntou a nós. O Anjo também, um beijinho para ele que também se juntou a nós. Para todos vocês que se encontram na sintonia da RPA, uma beijoquinha. Este tema que se segue, eu não sei se a nossa ouvinte Dona Leonor se encontra na sintonia, mas creio que a nossa polícia está no outro lado, na nossa companhia. Vai então para elas as duas com um beijinho muito especial aqui da minha parte.

Ora, Paulzinho, quero dizer-te que te amo, que eu deixei então para a nossa polícia e também para a sua mamãe Leonor, com um beijinho meu e também da minha filhota Nazaré, da sua netinha dos caracóis, como ela lhe chama. Estou então à espera da minha última participação, não irei aceitar mais. São 12 horas e 33 minutos. A partir das 13, se tudo correr como é previsto, irão ficar na companhia do nosso locutor virtual. Ele que também tem boa música e boa disposição para o seu ouvido e também tenho a certeza que ele passará todas as vossas participações. Amado Batista, reclamando a sua ausência, é mais um tema que eu partilho com todos vocês.

Amado Batista reclamando sua ausência foi então o tema que eu partilhei com todos vocês. Zé Caruso, ele que também se juntou a nós aqui na nossa salinha, uma beijoquinha para ti. Domingos, também um beijinho, ele que também se juntou a nós. É verdade, às vezes é Eduardo, outras vezes é Domingo, tudo depende. É, mas do Barreiro ele é, é a mesma pessoa. Ora, vamos então à minha última participação, vem da parte do Anjo,

Ele que me diz o seguinte: bom dia, posso pedir um tema, fragmentos da minha vida para a Conceição. Obrigado, Anjo, por estares aí e também por participares. Uma beijoquinha para ti.

Cama vem então da parte do anjo que dedicou para a Conceição. Ora ver se o nosso virtual então se junta a nós. Este tema que se segue vai então para o anjo pela sua participação. Com beijoquinhas então aqui da minha parte.

0: grande tema Laurega de Van Gogh, Mariposa, foi então para o Anjo pela sua participação. Locutor Francisco, um beijinho também para si que se juntou a nós. E é verdade, o virtual já se juntou a nós. Pedro, também um beijinho. Um beijinho então para o virtual. E falando em virtual, pois será ele que irá ficar na vossa companhia, nos comandos da RPO. É mesmo para ele que vai então o próximo tema, com um beijinho também com votos de uma excelente emissão.
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Sheeran Perfect foi então tema que foi direitinho para o nosso locutor virtual com votos de uma excelente emissão. Ora, para todos vocês que me acompanharam pelas nossas aplicações móveis, Facebook, sem associadas, para quem passou pelo meu Messenger, para quem passou pelas minhas postagens, fica então aqui este tema para vocês e também para todos vocês que me acompanharam aqui na nossa salinha de convívio, para todos que já foram, mas muito em especial para quem ainda aqui está, para o Pedro, o Domingos, a Belinha, a Tita, a Cris Correia, o Zé Caraújo, a Fati, também o Bombas, o Chuchu das Emoções, o Francisco, o Anjo, a Conceição Nunes, o Jacinto, a Isa, que se encontra no almoço, a minha comadre Luana, que foi então ver da sua salada russa, o Álvaro e a sua Irene, a Lola, também o nosso Tuguinho virtual, ele que irá ficar já na sua companhia, para o Marco, que também irá ficar na sua companhia a partir das 15 horas, o Tossanaiva, e para mim, fica então aqui este tema e eu já volto para me despedir e passar então os comandos ao nosso virtual.

favor, espera por mim esta noite que eu já consigo te ver. Eu estarei de volta na sua companhia, se nada acontecer em contrário, amanhã pelas 17 horas de Portugal Continental ou pelas 19. Uma hora ou outra eu estarei aqui a fazer-vos companhia, mas de certeza que vai ser às 17 horas de Portugal Continental. Sejam felizes, façam alguém ainda mais feliz. Virtual, uma excelente emissão, eu te desejo. 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Uma rádio feita por nós, locutores amadores, que tiramos um pedacinho do nosso tempo para fazer companhia a você ouvinte que se encontra desse lado. Porque sem si, nada disto teria valor. Teria algum significado estarmos aqui deste lado. É por si que se encontra desse lado na nossa companhia, seja de férias, no trabalho, seja na praia, seja no jardim, como diz então ali o nosso chuchu, que se estiver na nossa companhia não se irá arrepender. Eu, a estar, desejo então a todos vocês continuação de um ótimo domingo. Joquinhas, fui!

Olá, olá, olá, olá, queridos e doces portugueses espalhados pelo mundo fora, muito bom dia, boa tarde, boa noite, conforme hora e local que vós se encontrarem. Preparados então para mais um programa Frequência Máxima Top Hits, que virá por aí, com muito boa música online para todos vocês, mais um flashback. Sintam como em casa, participem se quiserem, a decisão é vossa, eu não morro, só vejo as meninas, abraço aos meninos. Podem vir no meu privado, aqui na salinha oficial do Web Rádio Portugal Online, deixar a vossa sugestão musical indicatória, Face e Ardores da mesma forma, deixar a vossa sugestão musical. Mensagem de voz ou entrar comigo em direto se quiserem, basta dizerem no mensagem, gostava de participar da tua emissão virtual, eu automaticamente chamarei vocês para trás e meterei vocês em direto comigo. Vamos então ao primeiro tema, como mandar praxe vai sempre para o locutor ou locutora que acabou de serviço, então para a minha doce colega locutora Star. Com um beijinho para ela uma tarde. Vem então por aí, The Coming Arts e Sarah John Morris, Don't Leave Me This Way. Toma lá, segura-te com beijinhos e parabéns pela tua missão.

E deixamos então o tema que foi dadinho para a minha querida nossa colega doutora Star, com um beijinho de sininho para ela. E uma boa tarde e parabéns pela sua espetacular emissão. Deixamos então de combinar with Sarah Jane Morris, Don't Leave Me This Way. Vamos então já para o próximo tema, e o próximo tema que vem para aí vai dadinho para todos vós aí por casa, que escutam pelos players, iPhones, tablets, telemóveis, Facebook, Tuning, Rádios.com, Distintivo Móveis, Web, Rádio Portugal Online, colegas dos doutores de Bano, Salinhas de Parceria, Portugueses de Portugal, Norte, Leste, Oeste, as missões também são gente, nosso mesmo irmão Brasil, portugueses brasileiros, comunidades portuguesas pelo mundo, portugueses e imigrantes desde Portugal ao Polo Norte, também que a Salinha Oficial, um beijinho a Star, um abraço ao Marco, um abraço para o Dinho Bem, chefe das armas, com também nas chinelas, um beijinho para a Isa Neto, que está de volta do almoço, um abraço ao Álvaro, um abraço ao Jacinto, um abraço para o Francisco, um abraço ao Chuchu, um abraço ao Bombas, um beijinho a Cristiano Nunes, um beijinho para a Fati, um abraço ao Zé Caraújo, beijinho a Cris Correia, beijinho a Tita, beijinho a Belinha e um abraço ao Domingos. Todos cumprimentados, beijinho às meninas, abraço aos meninos, também lá o próximo tema, vamos para aí, Finior, Cannibals, Suspicious Meads, também lá, segura que é vossa.

E deixamos então para trás Fior Cannibals, Suspicious Meds, que o Pedro tinha para todos vós e por casa, como mencionei há pouquinho, com beijos às meninas, abraços aos meninos. Vamos então para o próximo tema, que vai já direitinho para mais um menino ou menina, vai direitinho então para a nossa estimada amiga ouvinte, Conceição Nunes, com um beijinhozinho para ela, Tinta Pinhela, Costa Rodrigues, tanto família, não sei onde é que ela estará, mas tinha para ela com um beijinhos, vem então para aí, Costa Cordales, Anitta, toma lá, segura que é teu com um beijinhos.

E deixamos então o tema que eu mandei direitinho até à Conceição Nunes, com um beijinhozinho para ela, e uma tarde direitinho até Pinhelo, que está o Rodrigo, não sei onde é que ela estará. Foi então o tema Costa Cordalis, Anitta. Vamos já direitinhos para o próximo tema, e o próximo tema este pode ir para cá, chegava para que eu mandar agora. Beijinho para o meu colega o Dr. Marco, com um forte abraço para ele, quando estávamos à tarde. Toma lá, seguro que é teu, vem então por aí, de Aha, Crying Wolf, toma lá, seguro que é teu.

E deixamos de Rain Wolf, que foi direitinho então para o meu colega Dr. Marco, com um forte abraço para ele, da tarde. Vamos então para o próximo tema, e o próximo tema vai já dinho para mais uma linda menina. Vai dinho então para a Fati. Fati, vai para ti com um beijinho de senhora do coração, da tarde. Toma lá, segura que é teu. Vem então por aí, For Eigner, waiting for a girl like you. Segura que é teu com um beijinho.

Coelhinho para a Fátima com um beijinhozinho para ela nessa tarde. Vamos então para o próximo tema. E o próximo tema pode ir já até os estudos de emoções, com um forte abraço para ele, vamos gostar nessa tarde. Toma lá, segura que é teu, Queen, a quente of magic. Toma lá, segura que é teu.

E deixamos então para trás Queen, a Kind of Magic, que foi direitinho para o show das emoções, com um forte abraço para ele, para o resultado. Vamos então para o próximo, e o próximo tema que vem já por aí. Vamos dizer a quem? Dizer a Isa Neto, com um beijinho de sininho para ela. Toma lá, Isa Neto, é para ti, uma segunda tarde. Para ti, com um beijinho, vem então por aí. Júlia Graciela, anúncio no jornal, para ti. Toma lá, segura que é teu.

E deixamos então para trás anúncio do jornal com a Júlia Graciela, que foi então para a nossa estimada amiga ouvinte Isa Neto, com um beijinho de sininho para ela. Vamos então para o próximo tema, e o próximo tema é este, pode já tinha até o Álvaro. Com um forte abraço para ele, bom ano gostado, toma lá, seguro que é teu. Bem então por aí, Culture Club Karma Chameleon, toma lá, década de 80.

E deixamos então o tema Pedrinho para o Álvaro com uma tarde Contra Clube Karma Chameleon. Vamos então para o próximo tema. E o próximo tema já entra na pista. Vou ter que falar mesmo em cima dele, mas não há crise, que ele recuperar todo o tempo. Próximo tema vai já da Tinha até a Aurora, com um beijinho de sininho para ela. Então, Aurora, para ti, vem então por aí o tema que tem por nome Danny Lee, Don't Break My Heart. Segura que é teu, com um beijinho e uma santa tarde também para ti.

E deixamos então para trás Dani. Don't Break My Heart, Eurodisco 80 Style. Pedrinho para a nossa estimada amiga ouvinte Aurora, com um beijinho de cinho para ela nesta tarde. Vamos já, já, Pedrinhos, para o próximo tema. Vem por aí Nick Carman, Live in Your Sweater, Than Ever. Que beijinho para quem chegou aqui a brindar agora. Pode direitinho para Bombas. Toma lá, Bombas, é para ti, com um forte abraço, toda tarde. Toma lá.

In the Shanty Town, Nick Carmen. Losing Your Sweat Tan Earhart, que foi daqui o Probombas. Com um forte abraço para ele, para o gostado. Boa tarde. Vamos então para o próximo. E o próximo que vem já por aí, Bandinho Brigante, chegamos aqui no momento até agora. Pode direitinho já para descaber qual é o seu tema. Bruno Ramek, Cruel Summer, vai direitinho então para o nosso estimado amigo ouvinte Jacinto. Cruel Summer, toma lá, seguro que é teu, com um forte abraço da tarde. Toma, é todo teu.

até trancou aqui o micro virtual. E então vamos lá destrancar aqui o micro e passar já ao próximo tema, que vai então para todos vós, que eu mencionei há pouquinho, desgarrada Top Mania de Portugal. Para todos vocês, portugueses de Portugal e não só, portugueses e imigrantes também, colegas dos outros atrás de pano, salinhos de parceria, se houver, também na segunda que é vossa. E desculpem lá o feedback.

0: deixamos então desgarrada. Top Mania de Portugal, que foi detenido para todos vós, como eu mencionei há pouquinho, como vejo as meninas, as nossas meninas. Vamos agora para o próximo tema. E o próximo tema vai já detenido para todos vós, portugueses e imigrantes, espalhados pelo mundo fora, que só pisam o nosso chão de ano a ano, para honrar a nossa bandeira, uma vez pelos férias de verão, outra vez pelo Natal. Então, tomem lá, o imigrante nunca esquece. Segurem que é vosso, como vejo as meninas, as nossas meninas, tomem lá.
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0: deixamos então o tema O Imigrante Nunca Esquece. Foi para todos vós, imigrantes espalhados pelo mundo fora, com beijos às meninas, abraços aos meninos. Vamos então ao próximo tema. E o próximo tema vai para quem? Pode ir direitinho à Graciete, com um beijinhozinho para ela. Ela estava perdida, tanto sorrir há pouquinho. Então o próximo tema vai para tu. Toma lá, seguro que é teu, com um beijinho, mas na tarde. Bem então, por aí estava a sorrir. Estou a rir-te agora. Posso-te rir a gargalhada. Toma lá, seguro que é teu, com um beijinho. Bem então, por aí, a moça sem cuecas. E a nossa Graciete bem aqui, muito queixosa, aqui com o virtual. E lá chegou o que ela virá dizer.
1: Olá, olá, muito bom dia, boa tarde, estimados amigos ouvintes. Beijinhos às meninas, beijinhos aos meninos, eu sou Graciete e virtual, eu dou-te as cuecas, dou.
0: E lasco, toma lá, segura que é teu com um beijinho.

Bem-vinda, chamamos então o tema Patricinho para a Graciete, com um beijinho de sininho para ela, uma boa tarde. E um bom domingo, deixamos então a moça sem cuecas e lasco. Vamos então para o próximo tema, e o próximo tema para todos que me acompanham até agora. Com um beijinho às meninas e aos meninos, muito obrigado pelo vosso carinho, simpatia, amizade, audiência e companhia. Bem então por aí. Frequência máxima, virtual DJ, ponha aqui o seu pezinho, toma lá, segura que é vosso. Beijinho às meninas e aos meninos, toma lá.

0: a gente.
1: Pois é, pois é. Não sei o que se passou com o tema, que o tema fugiu. Mas já está outra na pista. Bem, então por aí, frequência máxima, melhor em música, festa de verão. Tão melhor para todos vocês que me acompanham até agora. Como vejo as meninas, são os meninos. Muito obrigado pelo vosso carinho, simpatia, amizade, audiência e companhia. Tão melhor, seguro que é tudo vosso.
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deixamos então para trás frequência máxima, ou melhor, em música, a festa de verão. Padrinho, para todos vocês, por acaso, como mencionei há pouquinho, vamos então para o próximo tema. E o próximo tema é este, pode ir já de vinha até a Zeza. Zeza, vai para ti com um beijinho de senhor no teu coração, boa tarde, toma lá e um bom domingo. Vem então para aí, três minis e um beijinho. Toma lá, segura que é teu com um beijinho.

0: E deixámos então para trás três minis e um beijinho. Foi direitinho para cá, deixa ver, foi direitinho para... Para a Fátima, um beijinho de sininho para ela. Vamos então para o próximo tema, e o próximo tema que vai já por aí. Vai direitinho então para quem? Para quem citou a pequena nós, chega a ver quem é que foi. Não foi ninguém. Este próximo tema pode ir direitinho para todos vós que me acompanham via Face e arredores. Todos vocês espalhados para fora. Beijinho também para tu, Goreto. Na terça, assim é que é. Beijinho para tu, mas à tarde. Toma lá. Vem então para aí o próximo tema, e o próximo tema é para todos vós que me acompanham via Face e arredores, também espalhados pelo mundo fora. Eu daqui, tu daqui e eu daí. Tu daqui e eu dali, assim é que é. Tomem lá, segurem que é vosso, vejam as meninas e vossos meninos, tomem lá.
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E deixamos então para trás RPO Mundo é Nosso. Tudo aqui e eu dali, espadinho para todos vós. Me acompanha o Biaface, também espalhados pelo mundo fora. Vamos então para o próximo tema. E o próximo tema que vem já por aí. Pode ir direitinho para mais uma linda menina. Vai direitinho então para chegar a ver onde é que ela está. Beijinho para a Natércia, com um beijinhozinho para ela. Segunda Natércia do teu tema, beijinho para tu. Toma lá, vem então por aí. A senhora de saia arregaçada. Toma lá, segura que é teu.

0: E deixamos então para trás, senhora, de saia arregaçada. Foi de para a terça com um beijinho de sinho para ela esta tarde. Vamos já de sinho até ao próximo tema. E o próximo tema, este vai já de sinho até do seu colega doutora Gratigama, Lindo Sérgio Madrense. Ela pegou no seu marco e foram à praia. E ai, o que aconteceu? E ela diz, aqui no micro, muito de repente:
1: bom dia, boa tarde, boa noite, conforme a hora e local que vocês se encontrarem. Eu sou Gratigama, beijinhos a todos. Socorro! Fomos à praia, roubaram a nossa roupa. Toma, Goretti, a partir com beijinhos.
0: Segura, Goretti, é todo teu tema. Toma,

E deixamos então o tema que foi definido para a Gratidão Marlene Sorriso Madrense, para ela com beijinhos. E ela diz que foi mal São Marco, foram à praia e roubaram a nossa roupa. E lascou. Vamos então ao próximo tema, beijinho para todos os meninos que acompanham o nível mundial. Tomem lá, seguro que é vosso. Vem então por aí. Lá vão duas e vem três. Tomem lá, seguro que é vosso.

E deixamos então para trás mais um belíssimo tema. Lá vão duas e vem três. Foi direitinho para as meninas, que me acompanham a nível mundial agora. Vamos já para o próximo tema. E o próximo tema vai já direitinho para os meninos, que me acompanham também a nível mundial, com abraços. Vem então por aí o tema. E eles dizem que a culpa é do mexilhão. Tomem lá, segurem a vossa.

E deixamos então o tema Fedrinho para os meninos, eles dizem que a culpa foi do mexilhão. Vamos então para o próximo tema, e o próximo tema é este, vai já Fedrinho para o meu colega Dr. Marco. Ele que vai ficar convosco também daqui mais um pouquinho. Para mais duas horas de boa música online para todos vós, vamos então para o próximo tema. Para ti, Marco, votos de boa emissão de desejo. Seguro que até o tema, vem então por aí, Popcorn, Crazy Dance, Ring Ding, Dan Dong. Seguro que até o com um forte abraço.

deixamos então o tema com o Frederico para o Marco, com um forte abraço para ele, bom estado, uma boa emissão e uma santa tarde. Chegamos ao final de mais um Frequência Máxima Top Hits. Eu vou me despedir de todos vocês. Façam um grande favor de serem muito felizes, ou pelo menos tentarem fazer ainda mais felizes as vossas vidas, com muito carinho. Saúde, amor e paz, que o resto de trás. Eu estou indo embora, mas vou feliz, prometo voltar amanhã, das 15 às 17 que eu espero. Então, sejam felizes, façam ainda mais felizes, fiquem já com o tema Portugal, verde e vermelho. E eu aproveito para a saída. Então, tchau, estou no ir. Fui!

Opa, opa, é isso aí, olá, muito boa tarde a todos vocês. É isso, pessoal, eu sou o Marco e vou ficar aqui duas horinhas a fazer-vos companhia. Antes de mais, quero dar os parabéns ao nosso locutor virtual, ele que acabou de fazer uma excelente emissão. Buonasera a todos.

E é isso pessoal, mais uma vez, muito boa tarde a todos vocês. Pois eu sou o Marco e vou ficar então aqui 2 horas a fazer-vos companhia. Antes de mais, começando por cumprimentar todo o pessoal que se encontra ali na nossa salinha de chat. Um grande beijinho para a Maria Goretti. Virtual, mais uma vez, um abraço, parabéns pela tua emissão. Garcia, boa tarde. Tuquinha Boy, boa tarde. Natércia, boa tarde. Boa tarde ali também para o Alva. Chuchu, para ti também, boa tarde. Bombas, boa tarde. Martins, para ti também, boa tarde. Aurora, para ti também, boa tarde. Beijinhos e abraços aí para todos vocês. Quero também lembrar a todo o nosso ouvinte que quiser fazer um pedido musical, basta ir ao meu privado e fazer o seu pedido. Posso aqui ouvir a Rádio Portugal Online através de outras plataformas. Se quiser fazer um pedido musical, já sabe. 937-406-227. Vem até mim. Bora lá.

Quero também dar boa tarde para o meu colega e depois vir ao sítio. Boa tarde, pois eu estava a descansar. Acordei à pressa. É vida. A vida é assim mesmo.

vocês, uma boa audição, um feliz domingo aí para todos. E vamos de música, não é? E o próximo tema vai para todos vocês que se encontram ali na nossa salinha de chat. Espero que gostem. Bora lá.

É isso, é isso. E vamos já ficar na sequência com mais este belíssimo tema que vai para todos vocês que se encontram a ouvir a Rádio Portugal Online através de outras plataformas. Espero que gostem. Bora lá.

vamos já ficar na sequência com Mordida de Amor. É isso aí. Este tempo vai para a Maria Gorete com um grande beijinho e um feliz domingo aí para ti. Bora lá.

E é isso aí, pessoal. Pois é, também lembrando aí a todos os nossos ouvintes, quem quiser fazer um pedido musical, vai ir ao meu privado e fazer o seu pedido. Você que ouve a Rádio Portugal Online através de outras plataformas, se quiser fazer um pedido musical, basta adicionar o meu WhatsApp 937-406-227. Quero também deixar um grande abraço para o Beto Mendonça, Ruben, Zé, Sera.

vamos então ficar com um pedido que chega da parte do Ruben, é isso aí, vem através do meu WhatsApp. Ele pede, Marco, passa aí um tema à tua escolha, para todos os ouvintes da rádio RPO e também para ti com os votos de uma boa emissão. Eu tenho escolhido este tema aqui, espero que seja do agrado aí de todos vocês, bora lá.

tarde, boa tarde. É isso aí, pessoal. Muito boa tarde a você que vai chegando agora à Rádio Portugal Online. Seja muito bem-vindo. Está na melhor, está na número 1. Rádio Portugal Online. Rádio dos Efetos.

E vamos então ficar com um pedido, chega da parte da Luz. E ela que pede aqui um tema para quem gostar. Ela que pede aqui Ricardo Sul, Mulher de Luz, para todos os ouvintes. Obrigado pela tua participação.

0: E é isso aí pessoal, muito boa tarde a você que vai chegando agora à nossa companhia. Seja muito bem-vindo, está na companhia da Rádio Portugal Online.
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0: É isso aí pessoal, e não esqueça que a partir das 17 horas vamos chegar com o nosso locutor Irocide aí para todos vocês. Até lá, vocês vão louvar comigo. E vamos então ficar com este tema, beijo prolongado. Pois é, este tema então vou ligar para todos vocês, mas também ali para a luz, para agradecer a sua participação. Beijo prolongado, bora lá.

E é isso, olá, boa tarde. E vamos então ficar com mais um pedido que chega da parte da Maria Gorete, ela que pede um tema à minha escolha para dedicar a mim com os votos, uma boa emissão. E então eu escolhi este tema aqui para mim e para todos vocês. Maria Gorete, e da minha parte, muito obrigado, é um grande beijinho para ti.

E aí, isso aí, Blue Sister, don't you? Opa! Blue Sister, don't you kiss me once or twice? 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Pois é, pois é. Travou tudo aqui. E é isso, pessoal. Pois é, a minha missão está mesmo quase a chegar ao fim. Espero que tenham gostado estas duas horas que passaram aqui na minha companhia. Pois é, não saia do seu lugar, que já na sequência vamos chegar com o nosso locutor Hirocide. Então vamos acabar a minha missão com música portuguesa, é isso. Vamos ficar aqui com 20 minutos de música só portuguesa aí para todos vocês. Acabar em grande. E vamos então começar com deixa-me cá ver, José Reza, um amor assim aí para todos vocês. Bora lá, feliz domingo. 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

Boa, boa, é isso aí, pessoal. Pois é, eu vou ficando por aqui. Espero que tenham gostado estas duas horas passar aqui na minha companhia. E é isso aí, pessoal. Não saio do seu lugar, que já na sequência, ele chegando aí, Hirocida aí para todos vocês. Me despedindo aqui da nossa salinha de chat, um grande beijinho para a Maria Goretti. Hirocida, para ti um abraço, boa emissão. O Guinha Boy, para ti também um grande abraço. A Tércia, beijinho. Álvaro, grande abraço. Chuchu, abraço. Conceição Nunes, um abraço. Um abraço, não, um beijinho. Para todos vocês, uma ótima semana. Uma semana cheia de coisas boas, coisas alegres. Para quem vai trabalhar, um bom trabalho como eu, não é? Quem fica em casa, um bom descanso aí para todos vocês. Um feliz domingo, um resto de domingo aí para todos vocês, cheio de alegria. E já sabe. E então vamos ficar com o meu último tema, e este tema é tão dedicado para o Hirocida, com os votos de uma boa emissão. Pois é, parece que o Hirocida deu uma folga à empregada. Espero que goste. Grande abraço. Fui!

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1: Ora, boa tarde a todos, bem-vindos aqui à salinha da web Rádio Portugal Online neste dia 31 de maio de 2026. E agora convosco é a missão que o Oran sabe para vos entreter até às 19 horas do Portugal. Pois atrasei-me um bocado, povo, para aqui um problema. É que eu estava a ouvir sons de outros sons, mas não eram meus. Já tinha desligado o som, já saí da sala, mas o som estava igual. Mas já sei onde é que era o problema. Era no Facebook. Estava a passar algo no Facebook com sons de música. Fiz que era estranhava. Estava a passar a música que não era a minha. Mas já está tudo resolvido. Espero que me estejam a ouvir em condições agora. E agora sim, vou já passar para as músicas. Quero já agradecer ao nosso doutor Marco com um grande abraço pela sua belíssima emissão. Obrigado, Marco. Abraço. Gama Goretti, bom cafezinho. Beijitos na terça. Bisu, bisu. Deve estar a dormir. LET a dormir. Alas Caldas da Rainha. Álvaro, abraço. Conceição Nunes, beijudos, Leni, beijudos, Chuchu, abraço e a todos os tantos ouvintes dos Players e Pioneiros. Seja Portugal, Açores, Madeira e a todos os emigrantes espalhados pelo mundo que estejam na escuta. E agora Marco 5, partilho com um grande abraço e já agora um bom do Santo Domingo. Pois é, Santo Domingo, já diz aqui o José Vélez. Santo Domingo, Marco, um abraço.

Para o José Vélez, com o tema Santo Domingo, que dediquei ao nosso amigo Marco, com um grande abraço, pois é, um Santo Domingo para ti, Marco. A próxima vem já para Goretti, está na escuta pelo telemóvel. Goretti, parti com dois beijitos, aqui vai a Juice Newton, Angel of the Morning. Gama Goretti, beijitos. Juice Newton, Angel of the Morning, o anjo da manhã.

Vamos ouvir João Luís Guerra com o tema Só tenho olhos para ti, que je dediquei à Natercy avec trois bisous bisous. A Natercy deve estar ocupada a amassar a argila para fazer aquelas leças e artigos das caldas da rainha, pelos vistos. E a próxima música vai já para o nosso amigo Álvaro. Para o Álvaro, com um grande abraço, e também para a sua Irene, com dois beijitos. Aqui Álvaro, aqui vai Cris de Borg, I Emotion. Álvaro, um abraço, Irene, beijitos.

Krishnaborg com o tema I Emotion on Emotion. Que dica ali, nosso amigo Álvaro, com um grande abraço, e Pairen também com dois beijitos. A próxima é para Conceição Nunes. Conceição Nunes, parti também com dois beijitos. Aqui vai o joidaça. Taca, taca, taca, tá. Taca, taca, taca. Conceição, beijitos.

Aos novilhos, joia da ação, com o tema taca, taca, taca, tá, que diz que a nossa Conceição não descolou as beijitas. A próxima já também para a Lénia. Lénia, por ti, com dois beijitos, aqui vai a Kelly Marie. Hot love, amor quente. Lénia, beijitos, Kelly Marie, hot love.

Raquel e Marie, com o tema Hot Love, que dedica a nossa amiga Eleni com dois beijitos. A próxima vai já para o Chuchu. Chuchu deve estar a descansar uma soneca. Vai lá para a Espanha, que deve estar uns calores infernais. Chuchu, parti com um grande abraço. Aqui vai o Cat Stevens, Wild World. Chuchu, abraço, Cat Stevens.

faz de haver o Cat Stevens, que é o tema Wild World, que dedica ao nosso amigo Chuchu com um grande abraço, e ele continua a dormir. Está ali já a ressonar que até hoje se assumimos. A próxima música para todos, ouvintes em geral, Lionel Richie, All Night Long.

Acabamos de ouvir Lionel Richie com o tema All Night Long. Pois Chuchu, a tua música já passei, era o Cat Stevens, Wild World. A próxima música é o Neil Diamond, Sweet Caroline.

Neil Diamond com este belíssimo tema dele, Sweet Caroline. Boa tarde, anjo, bem-vindo ao Basso. Pois, a próxima música. Ora, checa a ver e. Chubby Checker, Let's Twist Again.

Chubby Checker com o tema Let's Twist Again. E a próxima música é Blondie, Deborah Harry, com o tema Heart of Glass, Coração de Vidro.

Można Willow Blondie, Deborah Harry, com o tema Earth of Glass. E a próxima música, The Monkees, I'm a Believer.

acabámos de ouvir os The Monkees com o tema I Am a Believer. E a próxima música, Cliff Richard, We Don't Think Anymore. We Don't Talk Anymore, Cliff Richard.

Cliff Richard, com o tema We Don't Talk Anymore. Boa tarde, passarinho, bem-vindo. Um abraço, olha, passarinho, parti com um grande abraço e tivemos de Marmalade. Obladi, oblada, passarinho, um abraço. Obladi, oblada.

Grãos de Marmalade, com o tema Obladi Oblada, que indica ao nosso amigo Passarinho, com um grande abraço. A próxima música é o Gypsy Kings, lá cucaracha, lá cucaracha, e eu não pude caminhar. Gypsy Kings.

0: o Gypsy King, escoltamos lá a cucaracha, lá a cucaracha, que já desejamos boa tarde, nossa autora Brenda, com dois beijitos e também um grande abraço ali para o Príncipe que entrou ao menos. Pois que acabaram de já de entrar e a próxima vou já indicar a nossa doutora Bina, pois também será ela que vai entrar agora às 19 horas. Entretanto, para a Bina partir com dois beijitos, aqui vai Terry Jacks com o tema Butterfly, Borboleta.
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Acabamos de ouvir Terry Jack com o tema Butterfly, clínica nossa autora Bina com dois beijitos. A próxima vai já para o Príncipe, ou Príncipe, com um grande abraço. Aqui vai a Maria Vidal, Body Rock, lá, Príncipe está cá a fazer ginástica, Body Rock.

A Maria Vidal com o tema Body Rock, que indica ali ao Príncipe, que é um grande abraço. E eu já indiquei um óleo para o Coras, mas não foi-se embora. Assim, passa à frente. Olha, agora vem aqui, temos aqui o Daniel Gerard.

do Daniel Gerard com o tema Ti Lai Lai Li Ti Lai Lai Lá. E agora a próxima música, os Los Diablos, Charlie, Los Diablos.

vamos ouvir Los Diablos com o tema Charlie. E a próxima música, quando já faltam 29 minutos para terminar, é o Nino Bravo. Te quiero, Nino Bravo.

João Pardo, com suspiros de amor, suspiros. Boa tarde, Star, beijitos, bem-vindo. Olha, Star, parti com um grande abraço, chegaste já, vai os Carpenters. Yesterday once more, Star, beijitos, de Carpenters.

Acabámos de ouvir os The Carpenters com o tema Yesterday Once More, que indica a nossa leitora Star com dois beijitos. Boa tarde, cowboy, bem-vindo, um abraço. Olha, cowboy, chegaste, também vais já levar com a música em cima. Pois é, cowboy, partiu com um grande abraço. Aqui vai o Michel Sardou, Les Lacs de Connemara, os Lagos de Connemara. Cowboy, um abraço.

Boslovi, Michel Sardou, Coutinho, Leslac, Nicole Marac, Nikhil e o nosso amigo Cowboy, com um grande abraço. Boa tarde, danadinha. Beijitos, bem-vindo. Olha, danadinha, que chegaste, parti com dois beijitos é que vais de Fevers, gata. Danadinha, beijitos.

Aos navios de Fivers com o tema Gata, que cabia indicar a nossa amiga danadinha com dois beijitos. E assim estou já no fim da emissão e a próxima e última música vou dedicar à nossa locutora Bina. Pois é a Bina que vai entrar já de seguida, ao qual desejo uma boa emissão. Bina partiu com dois beijitos, aqui vai o Cliff Richard com o tema Wired for Sound. Bina, beijitos e depois boa emissão.

0: Acabamos de ouvir Cliff Richard com o tema Wired for Sound, que indica a nossa locutora Bina com dois beijinhos e desejos de boa emissão. E assim termino por hoje a emissão, voltarei para o mês que vem, ou seja, para a semana, porque amanhã já estamos em junho. E assim termino já por hoje, cumprimentando na sala a Star, beijitos, Bina, beijitos e boa emissão, Garcia, um abraço, Gama Goretti, beijitos, Marco, um abraço, na Tércia. Ela até dormi na terça. Bisu, bisu. Ah, esqueci-me de passar aqui a música do Obelix, a ver se acordavas na terça. Como passarinho, um abraço. Chuchu, um abraço. Danadinha, beijitos. Sintra, um abraço. Comboio, um abraço a todo, e a todos os restantes ouvintes dos Players e Tinames, seja em Portugal, Açores, Madeira e a todos os imigrantes espalhados pelo mundo que esteja na escuta. A todos, bom resto de domingo, boa semana e boas férias para quem for. Tchau, fui!
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meus amigos, então uma boa tarde de domingo e uma boa semana para todos. Deste ladinho, a vossa amiga locutora Bina, emitida diretamente por Cidade Invicta, com o seu mundo da música, com muito carinho, amizade por e para todos vós. Passando já a cumprimentar quem marca presença na nossa salinha de convívio, com um beijinho para todos, para os meus colegas do que são, uma boa tarde para o Ironside, ele que acabou de me passar os comandos depois de ter feito a sua excelente emissão, para a Margarida, para a Star, para a Gama, para o Marco, para o Garcia, para a nossa moderadora Natércia, para o nosso moderador Tuguinha, para a nossa moderadora Lola, olá Lola, beijinho, para os nossos amigos membros, o Passarinho, o Cowboy, o Xuxu, a Danadinha, o Sintra, a Tita e o Diabinho. Pois é, para todos quantos nos sintonizam do lado de fora, através dos nossos aplicativos, um bom dia, uma boa tarde, depende do horário e do local onde se encontrem. Páginas oficiais da RPO, para os grupos e salinhas associadas à mesma, um beijinho de nós para todos vós, um bom domingo e uma boa semana. Sem perder mais tempo, o próximo tema vai para o Ironside, ele que acabou de fazer a sua excelente emissão, e para The Ironside escolhi, aliás, este tema do GNR, Asas e

Lady. Pois é, e assim vamos continuando com a música, não é? Parece que cá estamos e o próximo tema vai para as minhas colegas de locução, as presentes e as ausentes, com beijinho da minha parte e um bom fim de semana. Também quero cumprimentar quem entrou, nosso locutor e administrador de Tossaraiba e o DJ Virtual.

depois deste tema da Naila Baladas, que foi para as minhas colegas de locução, as presentes e as ausentes, para os meus colegas de locução, claro que eles também têm direito, não é? Os presentes e os ausentes, com beijinho da minha parte, um ótimo fim de semana, Cris Landmark Missing You. Olá Jacinto, boa tarde, um beijinho, um bom fim de semana para ti e também para o António e para a Gabi.

Pois é, meus amigos, e assim vou continuando por aqui na vossa tão simpática, estimada companhia. Pois é, até às 21 horas de Portugal Continental. E continuando com a música, já estamos com quem? Deixa-me cá ler. Eternal Romance, I Dream About You. E logo após mais um ritmo latino para todos vós. Também quero cumprimentar com um beijinho e um bom fim de semana o Pedro e o Prof.

vamos então à primeira participação que veio da parte da Maria Brito. Olá Maria Brito, um grande beijinho para ti. E ela diz-me o seguinte: olá, muito boa tarde, boa emissão, quando possível um tema para si e para todos os que estão na sua companhia. Continuação de um ótimo domingo, excelente semana que se aproxima e que seja uma semana com muita saúde, leve, e um grande beijinho nos vossos corações. Obrigada Maria Brito pela tua simpatia, um beijinho também para ti e uma boa semana. E o tema que eu escolhi para ti, para nós todos, claro, é este: Loving You, Looks Good on Me, de Creme Cada Bien.

é, meus amigos, assim vamos continuando a sentir as emissões da música, já com Belmore Mística, em dueto com Meira, e logo após mais um ritmo latino para todos.

Vamos então a mais uma participação que veio da parte do passarinho, onde ele me diz o seguinte: boa tarde, Cedé coloca para ti como para todos que te acompanha nesta emissão, ma vie, ma triste vie. Da minha parte, obrigada passarinho, um beijinho para ti, aliás, três beijinhos como tu me mandaste também, e toca animar também, depois falamos melhor.

Pois é, continuando por aqui com mais uma participação que vem da parte da nossa locutora Star, onde ela pede para passar Amor Sem Medida para mim e para todos que me escutam com Joquinhas. Obrigada, Star, um beijinho também para ti, um bom fim de semana. Também quero dar um beijinho e uma boa tarde à nossa locutora Lia e à Luz, que ainda não a tinha cumprimentado.

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2: Pois é, meus amigos, somos mesmo a Rádio dos Afetos. E assim vamos continuando a viajar no tempo, incluindo grandes recordações, tal como este tema de Michael Bolton, Said I Love You, But I Lie, e logo após Alma Noir, Cicatrizes de Cristal. Olá, Itinha, boa tarde, um beijinho para ti e também para o Myself.

Pois é, meus amigos, e assim vou continuando por aqui já na minha segunda e última hora do meu direto. Pois é, uma horinha já passou e eu nem dei conta. E continuando por aqui com o dueto de Micael Bennett e a Cia, I Adore Your Love. E logo após, porque é domingo, Luís Martins, domingo à tarde.

acabámos então mais uma participação feita parte da nossa locutora Star, onde ela me diz o seguinte: passa Lia Monroe, Nasci para CEO, para tu, Belucha, Margarida, Nanda, para mim, com Joquinhas para vocês. Da minha parte, obrigada Star, e também Joquinhas para ti.

Pois é, meus amigos, e desta forma que vamos continuando a dar o nosso melhor, não é? Porque temos um vasto auditório que merece o melhor da música. E é isso que nós vamos fazendo. E já estamos com Dan Balan, Between a No and Yes, entre o não e o sim. E logo após, quem é que vai ser? Agora deixa-me cá ver, Luís Fonsi com Carlos Rivera.

continuando por aqui com mais uma participação que veio da parte da Itinha, onde ela me veio ao privado pedir para eu escolher uma música para ela dedicar ao passarinho com um beijinho no bico. E eu escolhi este tema de Dante Nox, Desperta em Mim. É da parte da Itinha para ti, passarinho.

amigos, e continuando por aqui já em contagem regressiva para chegar às 21 horas de Portugal Continental, para depois passar os comandos ao nosso locutor Charme, que é ele que vai entrar com mais e melhor música. Enquanto a minha, Michael Ernst Rock, Don't Dear to Lose, e logo após, porque ele está a chegar o verão, não é? Acácio Magalhães, aquele verão.

meus amigos, e continuando por aqui com mais uma participação, a última, porque depois não posso atender mais, e que veio da parte do Prince, onde ele me pede para passar a Annie Lennox, No More I Love You, para ouvir e partilhar com todos, com votos de uma boa semana. Da minha parte, obrigada, Prince, um beijinho e uma boa semana para ti também.

Pois é, meus amigos, e assim vou continuando por aqui na vossa companhia por mais 20 minutinhos, não é? Ou menos, vamos lá ver. E já estamos com os Bullet Men, Step by Step, Touch by Touch. E logo após o famoso Seminho, cantor tão apreciado aqui pelas nossas meninas, A Razão do Meu Coração.

cabeça e quase a terminar o meu direito, já estou com o meu penúltimo tema. E é neste meu penúltimo tema que eu agradeço a companhia que me fizeram, o vosso carinho e a vossa amizade. Se nada encontrar a acontecer, volto a estar convosco amanhã, segunda-feira, a partir das 19 horas de Portugal Continental. E claro que já estou prontinha para depois passar os comandos ao nosso locutor-charme para mais e melhor música.

meus amigos, chegando ao fim do meu direito ao som de Miss Char Future, Forever Find Us, que é para ti charme, com votos e uma boa emissão, e claro que vai ser. Da minha parte, beijinhos e abraços, com uma boa semana para todos, e até amanhã, se Deus quiser.

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2: Ora então, muito boa noite a todos os ouvintes da Web Rádio Portugal Online. Eu sou o Locutor Charme, vou estar por aqui na vossa companhia até bem perto das 23 horas de Portugal Continental. Quero dar os parabéns à nossa locutora Bina pela sua excelente emissão, como sempre. Vai então uma beijoca para a Bina, continuação de uma boa noite. E também este tema de Celine Dion, Sorry for Love. Aqui vai então este lindo tema. E mais uma vez, muito obrigado pela excelente emissão. Um bom jantar.
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0: Pois é, continuação do Boa Noite, vamos então à música e mais um tema aqui bem animadinho que vou então dedicar a todos aqueles que se encontram por ali na nossa salinha oficial de chat. Vai então para o nosso administrador Tossaraiva, com um grande abraço, também para a Star, com beijocas, para a Lia, com beijocas, para o Profile, aquele abraço, para a Bina, beijocas, para o Virtual, aquele abraço, também para o Iron, aquele abraço, para a Ana Tércia, pois é, a menina francesa das Caldas, está cá hoje. Ora, então vai também para a Ana Tércia, uma beijoca, para o Chuchu, aquele abraço, para o António, aquele abraço, também para a sua esposa, a Gabi, beijocas, para o Sintra, um grande abraço, para a Tita, beijocas, para o Cowboy, um grande abraço, para o Mário, um grande abraço, para o Martins, um grande abraço, para a Fati, a locutora Fati, beijocas, para a Leni, beijocas, para a Tânia, beijocas, para a Danadinha, beijocas, também para a Luz, beijocas. Continuação de Boa Noite para todos. Vamos então ficar com o DJ Paulo Grua. Oh baby, me leva. Vai então para todos vós, continuação de Boa Noite. Obrigado por estarem por aí desse lado, na nossa companhia.
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E vamos então continuar com The Cats, com este On Way Wind, este tema que vou então dedicar para todos aqueles que se encontram nos dispositivos móveis a ouvir a Web Rádio Portugal Online. Também para todos aqueles que estão nas nossas ilhas, nos Açores e na Madeira. Continuação de uma boa noite para todos. Aqui vai então este tema do The Cats com On Way Wind.

Pois aí, já estamos então com o DJ Monster, com este Like a Prayer de Madonna, pois é, um cover de Madonna, que vai então para todos aqueles que se encontram nas páginas do Facebook. Eu hoje não tive tempo de publicar em todas as páginas, acho que só publiquei na minha, mas eu vou falar em todas, é claro, porque os nossos ouvintes estão em todas as páginas da Web Rádio Portugal Online. Vai então para a página Fãs da Web Rádio Portugal Online, para a Web Rádio Portugal Online, para Portugal e Ilhas, Eu, o Mundo e a Música, Net Musical, Batom, Conversa e Muita Animação, RPO. Vai então para todos vós, continuação de uma...

Pois aí, quero cumprimentar ali as nossas amigas, a Helena, que acabou de chegar à nossa companhia, também a Conceição Nunes e também a Elisete. Para as meninas, vai então este tema dos Bee Gees. It does matter much to me. Aqui vai então continuação de uma boa noite.

E vamos então ficar com um pedido que vem então da parte da Elisete. Ela pede para eu pôr uma música para mim, da parte dela. E aqui vai então este tema dos Blue, Guilty. Espero que a Elisete goste também. Aqui vai então este lindo tema. Da minha parte, Elisete, uma beijoca. Muito obrigado. Continuação de uma boa noite.

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1: E vamos então continuar com Miguel Azurro, com este Silent Voltage, este tema que vou então dedicar a todos aqueles que se encontram por ali na nossa salinha oficial de chat, mais uma vez, porque há por ali umas choronas que dizem que não ouviram a primeira dedicatória. Ora então, para o Tossaraiva, aquele abraço, para a Star Beijocas, para a Lia Beijocas, para a Bina Beijocas, para o Virtual, aquele abraço, para o Iron, aquele abraço, para a Natércia Beijocas, depois diz que não ouves, ó Natércia. Eu até disse assim, para a menina francesa das Caldas. Pois é, foi assim que eu disse. Vai então também para o Chuchu, para o António, um grande abraço, para a Conceição Nunes Beijocas, para o Sintra, um grande abraço, para a Tita Beijocas, para o Cowboy, um grande abraço, para a Lena Beijocas, para o Mário, um grande abraço, para o Martins, um grande abraço, para a Leni Beijocas, para o Anjo da Guarda, que acabou de entrar, um grande abraço, e também para a Tânia Beijocas. Ora então, continuação de uma boa noite para todas as meninas aqui, e meninos, um grande abraço. Aqui vai também este tema de Miguel Azurro, Silent Voltage.
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E já estamos então com o Engelbert Humperdinck, com este Alone in the Night, este tema que vou então dedicar à Elisete, com beijocas, continuação de uma boa noite e um obrigado por estar por aqui também na escuta da Web Rádio Portugal Online e também por ter participado. Aqui vai então este lindo tema na voz de Engelbert Humperdinck.

Pois aí, depois do Lara Fitz com este Moonlight Shadow, vamos então continuar com Joey Cocker com Feels Like Forever, este tema que vai então para todo o auditório da Web Rádio Portugal Online, para todos aqueles que estão por aí na nossa escuta a ouvir a nossa vossa rádio.

E vamos então continuar com Touch of Class, com este You, depois de Roberto Carlos com Tudo Para. E vamos então continuar com este tema dos Touch of Class.

0: E vamos então continuar com mais um pedido que vem então ali da parte da nossa locutora Star. Ela pede este tema para mim e também para todos aqueles que estão na escuta da Web Rádio Portugal Online, com beijoquinhas. Da minha parte, Star, beijocas, muito obrigado, continuação de uma boa noite. Aqui vai então Alan Jackson com este The Older I Get. Aqui vai então este lindo tema.
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E vamos então continuar com os Original Sun, com este I Keep Falling You. Continuação de Boa Noite vai então para todo o auditório da Web Rádio Portugal Online.

E a música por aqui não para, vamos então continuar com Shania Twain, You've Got The Way, este tema que vai então para todas as meninas que estão por aí a ouvir a Web Rádio Portugal Online. Continuação de...

Continuação de Boa Noite para todos os ouvintes da Web Rádio Portugal Online. Sou o Luke Tocharme, vou estar por aqui até bem perto das 23 horas de Portugal Continental. E estivemos então com Axel Rudipel e Bonnie Tyler com este Love's Holding On. E vamos então continuar com Roupa Nova, Volta para Mim, salve seja, né? Aqui vai então este lindo tema nas vozes que existem nos Roupa Nova.

Pois é, continuação de Boa Noite. Vamos então continuar com Belmore Mística, com este Deep Waters. Vai então para todo o auditório da Web Rádio Portugal Online. Aqui vai então este lindo tema dos Belmore Mística.

E vamos então continuar com Maria Dines. Pois é, Maria Dines, que tem músicas fantásticas e uma voz simplesmente espetacular. Esta é talvez a música mais bonita dela, aquela que entra mais no ouvido. E aqui vai então este tema, que vem a pedido da nossa ouvinte Lena. Ela diz assim: olá Charme, quando for possível passa este som para todos na tua escuta e para ti também. Obrigado, beijinhos. Da minha parte, Lena, beijocas, muito obrigado pela tua participação e também por este som fantástico. Maria Dines, You Don't Love Me. Aqui vai então com beijocas também da minha parte.

Continuação de Boa Noite, estivemos então com Bruninho, com este Tua Boca no Meu Pescoço. E vamos então continuar com o Evan Thorne, com este After You. Aqui vai então para todo o auditório da Web Rádio Portugal Online. Continuação de Boa Noite. Eu estou mesmo quase a terminar esta minha emissão. Só vou passar a seguir a esta mais duas musiquinhas e está no fim. Pois é, continuação de Boa Noite para todos.

E vamos então continuar com Celine Dion, I Don't Know, este tema que vou então dedicar a todos aqueles que me estiveram a fazer companhia durante estas duas horinhas de emissão. Vai então para todos aqueles que ainda estão por aí, eu costumo chamar os resistentes, pois é, aqueles que chegam ao fim são os resistentes. Vai então para todos os resistentes este tema de Celine Dion, I Don't Know, e eu depois voltarei já para as minhas despedidas com a última música.

Pois é, e para terminar, vamos então ficar com este tema que dá pelo tema de Bond by Starlight, dos Belmore Mística, que vai então para todos vós, continuação de Boa Noite. Obrigado a todos por estarem por aí na nossa sintonia. Eu estarei por cá na próxima terça-feira, às 21h, para mais um Túnel do Tempo, aqui na Web Rádio Portugal Online. Boa noite, boa semana, até amanhã.